0: fantástico, não é? Os Alentones com a sua música nova, Dona de Si. Recordo só que o Grupo Central está com o céu geralmente muito nublado, com condições favoráveis à formação de neblinas ou nevoeiro. Períodos de chuva previstos para hoje em geral fraca, com vento a sobraça do oeste, numa sousa moderada de 10 a 30 km/h. Mar de pequena vaca acabado, ondas do quadrante oeste de 1 a 2 metros. Quanto às temperaturas previstas, mínima 19 graus, a máxima 23, água do mar nos 20 graus. Amanheceu hoje cedinho, mas como amanhã, com um tempo muito porcalhão. Às 6h29, o pôr do sol será às 21h20.
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0: Muito bem, 40 minutos, já separámos das 7 da manhã, o prometido é devido. É tempo agora de conhecermos os principais destaques da imprensa escrita açoriana. Começando pelo jornal Correio dos Açores, José Manuel Bolieiro sublinha a boa utilização dos fundos europeus na modernização das respostas sociais. Irei com mais processos de contraordenação este ano de 2026, é manchete do jornal Açoriano Oriental. No Diário dos Açores, revisão das regras da tourada à corda, aguarda conclusões do grupo de trabalho. Já no Diário Insular, biscoitos distinguidos como freguesia vinheteira. A freguesia dos biscoitos recebeu na Feira Nacional de Agricultura em Santarém o prémio de freguesia vinheteira, atribuído pela Associação de Municípios Portugueses do Vinho. Quanto ao semanário ainda maior, destaques: Atlântico Online reforça ligações marítimas no triângulo, operadores de leite montanha definem insolvência, bombeiros da Madalena asseguram transporte de doentes não urgentes nas lajes. Semanário Tribuna das Gêmeas, acordo base para 2026, IPSS do Faial reconhecem reforço, mas consideram que é insuficiente. Greve Geral, coordenador da União de Sindicatos da Horta destacou adesão expressiva. Destaque também para o Festival Maravilha, 10ª edição, animam Praça do Infante e Gabinete de Representação dos Açores em Bruxelas, Feilense selecionada para o programa Estagiar Europa. São assim os principais destaques da imprensa escrita açoriana. Estas e mais notícias vão regressar na segunda parte às 8h30 da manhã.
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4: Olá, olá, eu sou o Manuel Severa.
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5: Bom dia, bom dia.
3: Bom dia, Luís!
0: 42 minutos a separar-nos das 7 da manhã. Um grande abraço aos Fala Quem Sabe da Ilha Terceira. E agora, Rubas Espinho, Miguel Araújo. Não é tarde, não é cedo. É mesmo aquela hora e dia exata. Para saltar da cama, para fazer uma boa viagem até o serviço. Está de férias, uma boa caminhada, tomar o seu pequeno almoço, lavar os dentes, muito importante, hein? E ficar na sintonia da sua banda sonora até às 9. Bom dia.

0: Vive entre os participantes com distribuição de brindes e degustação de petiscos tradicionais. Já é tão bom, é às 12h30. Às 20h, abertura do bar, 21. Vamos ver um grande espetáculo das chamarritas com um grupo de amigos das angústias. Às 22h haverá a cantiga ao desafio dos jogadores e contadores da nossa terra. E às 22h30 vai com o conjunto Onda Musical. Vai ser um grande programa, vamos falar sobre esta festa até o final da semana, que é sempre bom. Festa de Santo Isidro, o Labrador, a Isidro Ribeirinha, aqui na Ilha do Faial.
1: Bom dia, hoje é terça-feira.
0: E sabe uma coisa, se é terça-feira, aí está, já está a chegar. 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

Olá, espero que estejam todos bem. Com o verão a bater à porta, temos de falar novamente da proteção solar, especialmente nas crianças. O sol e as crianças andam muitas vezes de mão dada. Afinal, uma infância feliz e saudável deve ser vivida, especialmente durante as férias grandes, ao ar livre, a brincar no jardim, no parque infantil, na praia, etc. Por isso, o contacto com os raios solares acontece desde cedo. E há muito que os bebés deixaram de estar resguardados em casa e contactam com o ambiente exterior, principalmente no verão. O sol é benéfico, conhecido que é o seu papel na síntese da vitamina D, que é essencial ao crescimento saudável dos ossos. Mas este é um benefício que se obtém com uma exposição controlada ao sol. Os raios solares e a pele desprotegida não são bons amigos, seja qual for a idade. Os infravermelhos são invisíveis, mas aquecem, o que os torna perigosos porque podem causar insolação, que é uma situação grave em que há um aumento da temperatura do corpo e desidratação. Os ultravioletas A contribuem para o envelhecimento prematuro e para o cancro cutâneo. Os ultravioletas B podem provocar queimaduras solares, cataratas e enfraquecer o sistema imunitário. E estas são razões mais do que suficientes para investir na proteção, sobretudo atendendo a que bebés e crianças são particularmente vulneráveis ao sol. Isto porque a sua pele é fina, o que vai facilitar a passagem da radiação. Acresça isto, as suas glândulas sudoríparas, que ainda são imaturas, não produzem suor suficiente para arrefecer o corpo. A melanina, que é um pigmento que vai proteger a pele, está presente, mas também ainda em quantidade insuficiente. Além disso, a pele de todos nós, desde que somos bebés, possui uma memória que vai registando as sucessivas agressões solares, aumentando o risco de doença de pele na idade adulta. E vou referir agora algumas regras de ouro. Em relação à proteção solar, perante a fragilidade infantil e o risco futuro, há que prevenir e proteger os bebés com menos de 6 meses, não devem ser expostos diretamente ao sol. O lugar deles é à sombra. E é também à sombra que devemos estar nós, das 11 às 17 horas, que são as horas em que a intensidade da radiação solar é maior. Em relação ao vestuário, é fundamental que estejamos bem equipados para enfrentar os raios com roupas feitas com filtros de ultravioleta, de malha arejada, como algodão, de preferência de cor escura, com chapéu de abas largas que faça sombra sobre o rosto e proteja as orelhas e o pescoço, sem esquecer os óculos escuros com proteção ultravioleta igual ou superior a 99%. O protetor solar é indispensável e deve ser escolhido um específico para crianças que ofereça um fator de proteção elevado, que seja hipoalergénico, resistente à água e que confira defesa contra as radiações UVA e UVB. Idealmente deve ser à base de minerais como o dióxido de titânio ou de óxido de zinco, que vão refletir os raios UV e são menos alergénicos. O protetor solar deve ser aplicado no mínimo 30 minutos antes da exposição solar e deve ser aplicado sobre a pele exposta e sobre a não exposta, ou seja, por baixo do fato de banho. Devemos ter atenção especial aos lábios, orelhas, mãos, pés, zona atrás dos joelhos, ombros e pescoço. E a aplicação deve ser renovada a cada 2 horas ou a intervalos menores se a criança transpirar muito ou estiver muitas vezes dentro da água. O uso do protetor solar é, como o nome indica, uma medida de proteção e não uma autorização implícita para estar mais tempo ao sol. A água é essencial para promover a ingestão de líquidos, mesmo que a criança resista ou que não pareça ter sede. Há que insistir para prevenir

de hidratação. O sol é um amigo, mas não se pode abusar. É de pequenino que se aprende a desfrutar em segurança daquilo que ele tem para oferecer. Em conclusão, temos de entender que o sol é nosso amigo e é muito importante para o crescimento.

é Natal. Paz no céu e na terra, que a paz chegue aos homens de boa vontade, para que sempre seja Natal.

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2: 6:21. 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

0: mi compare Giacometto, né? Tá certo, vamos da música italiana. 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
2: É muito bom.

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12: 9 horas e 6 minutos.